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1: 1:12.
2: Boa noite.
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1: 1:22.
2: Boa noite.
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1: 2 horas.
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mulheres são a coisa mais bonita do mundo. 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
1: 2:24.
2: Boa noite.
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1: 3 horas.
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2: 3 e 16.
3: Boa noite.

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1: 3 e 27.
2: Boa noite.
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4: Contagem decrescente para o eclipse. Farmácias ainda recebem hoje stock de óculos. A partir de hoje entram em vigor novas regras para embalagens alimentares. É a última oportunidade. As farmácias vão receber hoje um reforço de stock de óculos para ver o eclipse. A confirmação é da Associação Nacional de Farmácias, que diz que alguns estabelecimentos ainda estão à espera de novas unidades. Emma Paulino diz, porém, que muitas unidades podem já estar reservadas.
5: Temos a informação que há farmácias que ainda vão receber, apesar de que não serão todas as farmácias, poderá ser um número reduzido de farmácias, e também temos de ter em conta que se as farmácias aceitam reservas, muitos deles poderão já estar também reservados.
4: Por questões de saúde, o fenómeno deve ser visto com óculos certificados e mesmo com eles a observação deve ser breve e intercalada por pausas, é o que explica o coordenador da área da retina da Sociedade Portuguesa de Oftalmologia.
6: As recomendações que temos é que podemos observar durante alguns segundos, cerca de 30 segundos, e depois fazer um descanso. Está bem? No fundo, a quantidade de luz que é emitida, que passa por esses óculos, é muito reduzida, mas ao longo do tempo pode de facto haver um dano a nível da retina, e portanto nós não aconselhamos uma visualização muito sustentada com os óculos.
4: Miguel Lume, da Sociedade Portuguesa de Oftalmologia. O eclipse solar total deve começar pelas 6:30 da tarde, hora de Portugal continental, e durar perto de 2 horas. O momento de maior escuridão deve acontecer pelas 7:34, quando a Lua se sobrepuser ao Sol. Em Portugal, o fenómeno só pode ser visto na totalidade, no Parque Nacional de Montezinho, em Bragança. As autoridades estão em prontidão de meios na região perante o movimento esperado e o risco máximo de incêndio para o distrito, que está hoje sob aviso amarelo. Para além de Bragança, há mais 8 distritos pintados a amarelo devido ao calor. São eles Vila Real, Viseu, Guarda, Castelo Branco, Porto Alegre, Évora, Beja e Faro. As temperaturas podem ultrapassar os 40 graus em algumas zonas do país. A maior parte do território continental está sob risco elevado, muito elevado, ao máximo de incêndio rural. Entram hoje em vigor novas regras da União Europeia para limitar os chamados químicos eternos nas embalagens de alimentos. São muito comuns em recipientes de transporte de comida e são de difícil degradação. De agora em diante, as normas impõem um limite para a utilização destas substâncias nas embalagens. Os químicos podem provocar vários problemas de saúde a nível oncológico, hormonal e também para a gravidez. Na atualidade internacional, pelo menos um morto e 2 feridos na sequência de um ataque na região de Krasnodar. A informação é avançada pela Reuters, que cita um governador local da cidade russa. Pelo menos 4 fábricas e 20 edifícios terão sido danificados. O governo português vai enviar 100 mil euros de ajuda para a Colômbia na sequência do sismo. O apoio foi anunciado esta terça-feira pelo ministro dos Negócios Estrangeiros. O mais recente balanço, divulgado pela Associação Colombiana Astro Capitales, aponta para 190 mortes e mais de 1.600 feridos na sequência do abalo. Já a agência Reuters admite mais de 250 vítimas mortais, mais de 200 de pessoas continuam desaparecidas. 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
1: 7 horas.
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3: Mais em nipom.pt. Bom dia.
4: Bom dia, Azizé. Pela primeira vez desde 1912, Portugal testemunha hoje um eclipse total do Sol. Químicos e ternos passam a ser limitados nas embalagens de alimentos na União Europeia.
3: Começa agora a edição das 7 com o Vítor Mesquita.
4: Esta quarta-feira, mais de um século depois, Portugal volta a assistir a um eclipse total do Sol. O fenómeno só será total numa pequena zona junto a Rio do Honor, em Bragança, no Parque Natural de Montezinho, no resto do país. O eclipse será parcial, tem início às 6:30 da tarde, termina 2 horas depois, com um ponto alto às 7:30. A poucas horas do fenómeno, algumas farmácias ainda deverão receber óculos para ver o eclipse. Informação confirmada à Renascença pela Presidente da Associação Nacional de Farmácias, Emma Paulino.
5: Temos a informação que há farmácias que ainda vão receber, apesar de que não serão todas as farmácias, poderá ser um número reduzido de farmácias, e também temos de ter em conta que se as farmácias aceitam reservas, já, muitos deles poderão já estar também reservados.
4: Emma Paulino, ouvida pelo jornalista Alexandre Abrantes Neves, a propósito da polémica falta de óculos para ver o eclipse, óculos apropriados que são essenciais para prevenir danos oculares graves durante a observação. É um alerta da Sociedade Portuguesa de Oftalmologia. O coordenador da área da retina, Miguel Lume, explica que, mesmo protegida, a observação deve ser breve e intercalada.
6: As recomendações que temos é que podemos observar durante alguns segundos, cerca de 30 segundos, e depois fazer um descanso. Está bem? No fundo, a quantidade de luz que é emitida, que passa por esses óculos, é muito reduzida, mas que ao longo do tempo pode de facto haver um dano a nível da retina. E, portanto, nós não aconselhamos uma visualização muito sustentada com os óculos.
4: O médico Miguel Lume aconselha atenção redobrada com as crianças, que devem estar sempre acompanhadas por um adulto durante a observação. Bragança prepara-se para receber milhares de pessoas para acompanhar um dos fenómenos astronómicos mais raros das últimas gerações. O Centro Ciência Viva organizou um programa de atividades com oficinas, palestras, observação acompanhada por especialistas. A diretora executiva do Centro, Clotilde Nogueira, fala numa oportunidade única para a atual geração.
7: Este fenómeno é raro. Ora, o último eclipse total foi em 1912. Aqui na região de Bragança, o próximo eclipse total será em 2480, embora no país seja em 2144. Por isso é um fenómeno que nós, esta geração, é a única oportunidade que vai ter para ver um eclipse tão profundo. É um fenómeno que deve ser observado em todo o país, porque será memorável, com certeza.
4: A diretora executiva do Centro Ciência Viva de Bragança, Clotilde Nogueira, ouvida por Olímpia Mairos, embora a faixa de totalidade atravesse a zona entre Rio do Honor e Guadramil, a observação organizada foi transferida para o aeródromo municipal de Bragança devido ao risco de incêndio rural. A Proteção Civil apela à adoção de comportamentos adequados a quem se desloque ao Parque Natural de Montezinho, estacionar o carro apenas em locais sinalizados, não fazer fogo e não fumar. Este é um tema que está também desenvolvido no site da Renascença. É uma decisão da União Europeia. A partir de hoje, há novas regras para limitar a quantidade dos chamados químicos e ternos nas embalagens de alimentos. Bruxelas reduz os limites aos PFAs, usados, por exemplo, para impermeabilizar materiais, evitar a passagem de água ou gordura, por exemplo, embalagens de fast food, papel para produtos de padaria ou caixas de pizza. É uma medida aplaudida pela Associação Ambientalista Zero. A vice-presidente, Susana Fonseca, explica que a exposição àquele tipo de substâncias pode trazer problemas de saúde.
8: O problema dos PFAs é que são substâncias químicas, são altamente eficazes, são muito duráveis, mas também por isso são extremamente perigosas, porque não se degradam, portanto depois têm impactos quer na saúde humana, quer também no ambiente. Estamos a falar, por exemplo, de doenças na tireoide, também o próprio aumento dos níveis de colesterol, impactos ao nível do fígado, alguns cancros.
4: Susana Fonseca alerta, contudo, que a nova regra só terá efeito se for acompanhada de uma fiscalização apertada. O novo regulamento vai ter uma implementação progressiva até 2030. Sobe para 250 o número de mortos na sequência do sismo na Colômbia. Avança a agência Reuters. Há registro de cerca de 2.500 feridos, pelo menos 250 desaparecidos. O presidente colombiano, Abelardo de Las Prielas, declarou o estado de emergência, enquanto várias cidades afetadas declararam estados de calamidade e impuseram o recolher obrigatório. Entretanto, Portugal anuncia o envio de 100 mil euros de ajuda à Colômbia, informação confirmada pelo Ministro dos Negócios Estrangeiros. Milhares de fiéis são esperados entre hoje e amanhã no Santuário de Fátima. Arranca a peregrinação internacional de agosto, que deverá contar também com a presença de muitos migrantes. A cerimónia é presidida pelo Núncio Apostólico em Portugal, Dom Andrés Carrascosa. E Azizé, um ano depois do anúncio do noivado, Cristiano Ronaldo e Georgina Rodrigues casaram esta terça-feira em Cascais. Não fomos convidados.
9: Não, infelizmente.
4: A cerimónia civil aconteceu num formato intimista e privado e na presença dos 5 filhos do casal.
9: Muito obrigada, Vítor. Até já.
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10: Dinheiro da Bem Posta prepara-se para recuar mais de 500 anos na história. A Bem Posta Manuelina regressa já esta sexta-feira e prolonga-se pelo fim de semana, transformando o centro da vila no mercado e cenário de inspiração medieval. A abertura está marcada para as 6 da tarde, sexta-feira, dia 14. Logo nessa primeira noite, haverá trovadores medievais, a chegada dos cavaleiros ao burgo, danças orientais e medievais, teatro de rua pelas tabernas e vários momentos de animação itinerante. O fogo terá também lugar de destaque, com o espetáculo Árvore da Vida, às 10h30 da noite e Miraculous às 11h30. O mercado encerra à meia-noite e meia. No sábado, dia 15, a Bem Posta Manuelina abre mais cedo, às 11 da manhã, e oferece praticamente um dia inteiro de programação. Danças medievais e orientais, saltimbancos, trovadores, teatro de rua e contos e fábulas vão suceder-se pelos diferentes espaços do recinto. Um dos momentos de maior destaque está marcado para as 5h30 da tarde, com o cortejo régio que junta os grupos participantes e a recriação Bombos da Corte. A animação continua a noite dentro, incluindo espetáculos com fogo, e o mercado só encerra à 1 da manhã. Ao longo da Bem Posta Manuelina haverá ainda animação permanente, passeios a cavalo, falcoaria, ofícios ao vivo, jogos medievais, acampamento árabe e acampamento militar com mostra de armas e sala de armas. A edição deste ano apresenta ainda um carrossel medieval, além das habituais tabernas e espaços de gastronomia. A recriação histórica prossegue no domingo, dia 16, completando 3 dias em que Pinheiro da Bem Posta recupera o ambiente da época manuelina e a memória do foral concedido por Dom Manuel I. Também a partir de sexta-feira, a Macieira de Sarnes entra em festa em honra de Nossa Senhora do Livramento e Santa Eulália. As celebrações prolongam-se até segunda-feira, dia 17, conjugando o programa religioso com a animação popular. Entre os momentos religiosos estão a Eucaristia e a Procissão de Velas, bem como a Procissão em honra das Padroeiras. Na animação musical, o programa inclui nomes como Sátnik, Todi Moreira, Zé Cabra e Zé Barbosa e Gonçalo. Mais à frente no calendário, o Ocela prepara as festas em honra do mártir São Sebastião. As chamadas Grandiosas Festas realizam-se nos dias 21, 22 e 23 de agosto, prolongando a época das romarias e festas populares de verão no concelho de Oliveira de Azemais.
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1: Olá, quero ouvir uma música da Adele para dedicar às funcionárias da EPA, em especial à Andreia e à Sandra. Quero dedicar também à Márcia e à Ana e ao meu marido. Beijinho!

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2: Bom dia. Quero ouvir o tema da Marisa. Quem me dera. Só para ouvir. Obrigado. Bom dia.

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5: 8 horas.
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7: Muito bom dia, são 8 horas 7 nos Açores. Vamos saber quais os títulos em destaque com o Vítor Mesquita. Bom dia, Vítor.
8: Bom dia, Azizé. Em dia de eclipse, especialista alerta para a necessidade de proteger as crianças durante a observação. Químicos internos passam a ser limitados nas embalagens de alimentos na União Europeia.
7: Máximas para esta quarta-feira têm 25 graus no Porto, Ponta Delgada 26, Funchal 28, Lisboa 32 e Faro 32. 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Começa agora a edição das 8.
8: Já não acontecia há mais de um século, desde 1912. Portugal volta hoje a assistir a um eclipse total do Sol. O fenómeno só será total numa pequena zona, junto a Rio de Honor, em Bragança, no Parque Natural de Montezinho. No resto do país, o eclipse será parcial. Tem início às 6:30 da tarde, termina 2 horas depois, com um ponto alto às 7:30. A poucas horas do fenómeno, algumas farmácias ainda deverão receber óculos para ver o eclipse. Informação confirmada à Renascença pela Presidente da Associação Nacional de Farmácias, Emma Paulino, que já aqui escutamos. Óculos apropriados são essenciais para prevenir danos oculares graves durante a observação. É um alerta da Sociedade Portuguesa de Oftalmologia. O coordenador da área da retina da Sociedade, Miguel Lume, explica que, mesmo protegido, a observação deve ser breve e intercalada. O especialista aconselha a atenção redobrada com as crianças, que devem estar sempre acompanhadas por um adulto durante a observação do eclipse.
9: Há sempre uma tendência da criança retirar os óculos para ver como é que é, ou olhar por baixo dos óculos ou por cima dos óculos. E, portanto, o adulto que acompanha as crianças deve ter o cuidado realmente de garantir que as crianças cumprem todas as normas de segurança para o seu bem. Ainda para mais, as crianças têm a córnea e o cristalino muito transparentes. Portanto, acabam por passar ainda mais luz e, portanto, são mais suscetíveis à lesão da retina.
8: Os conselhos e os alertas do especialista em retina da Sociedade Portuguesa de Oftalmologia, Miguel Lume. Ouvido pela Renascença, o investigador Felipe Ferreira da Silva, professor do Departamento de Física da nova FCT, explica que, para além da observação comum, o fenómeno é uma oportunidade para estudar melhor a atmosfera solar.
10: O que acontece quando temos um eclipse deste tipo é a superfície do Sol ficar completamente tapada, não é? Portanto, a luz que vem do Sol ou a intensidade luminosa do Sol fica completamente tapada e dá a possibilidade de estudar, por exemplo, a atmosfera solar, que é algo que já vai sendo conhecido, mas não é conhecido na totalidade. Há muitos aspectos que são relevantes para a ciência e que se podem, de facto, estudar através dos eclipses.
8: As explicações de Filipe Ferreira da Silva, professor da Nova FCT, ouvido por Jaime Dantas, um trabalho que vai estar disponível no site da Renascença. A partir de hoje, há novas regras para limitar a quantidade dos chamados químicos eternos nas embalagens de alimentos. Por decisão de Bruxelas, vão ser reduzidos os limites aos PFAs, usados, por exemplo, para impermeabilizar materiais, evitar a passagem de água ou gordura. É o caso das embalagens de fast food, de papel para produtos de padaria ou caixas de pizza, uma medida aplaudida pela Associação Ambientalista Zero. A vice-presidente, Susana Fonseca, explica que a exposição àquelas substâncias pode trazer problemas de saúde. Alerta, contudo, que a nova regra só terá efeito se for acompanhada de uma fiscalização apertada.
11: Para termos a certeza que ela está a ser cumprida, é necessário análises, não é? É necessário ir para o laboratório, perceber o que é que efetivamente está naquelas embalagens. E há aqui um risco grande, não tanto das embalagens que são produzidas no espaço da União Europeia, é todo o conjunto de encomendas que vêm de fora do espaço da União Europeia.
8: Susana Fonseca, da Associação Ambientalista Zero, o novo regulamento vai ter uma implementação progressiva até 2030. É um tema que está desenvolvido no site da Renascença. E o Presidente da Câmara de Lisboa considera inaceitável a decisão de deixar em liberdade um dos suspeitos detido após o desacato de segunda-feira na Baixa de Lisboa, onde uma mulher foi baleada nas redes sociais, sem reconhecer a presunção de inocência. Carlos Moedas escreve que a decisão transmite um sinal de falta de autoridade e prejudica a imagem de Lisboa e também de Portugal. Recordo que o suspeito ficou sujeito a apresentações bissemanais na polícia. O governo quer processos simplificados para ações administrativas até aos 15 mil euros. No documento que fez chegar ao Parlamento, com alterações ao Código do Processo Administrativo, o Ministério da Justiça sugere que se alterem os prazos máximos nesses casos para 18 meses e seja reduzido o prazo dado às partes. Quer ver as testemunhas reduzidas a apenas 5 pessoas e sentenças orais. O Ministério Público pode ser afastado da representação do Estado, caso assim o decida. No documento, consultado pelo Jornal Público, defende-se também que seja criado um procedimento administrativo que permita pedir indenizações ao Estado sem recurso aos tribunais. Pelo menos um morto e 2 feridos num ataque na região russa de Krasnodar, adianta a agência Reuters, que cita o governador local. Pelo menos 4 fábricas, 20 edifícios terão sido danificados. De acordo com a imprensa ucraniana, também foram relatados ataques de drones contra a cidade portuária russa de Novorossiysk e na Crimeia. Já esta manhã, e de acordo com a agência de notícias Interfax, que cita o Ministério Russo da Defesa, mais de 500 drones ucranianos foram abatidos pelas forças de defesa russas antes de atingirem alvos.
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1: Olá, queria ouvir e dedicar a música Sei Que Vou Mais Além dos Anjos a uma pessoa muito especial. Beijinho.

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1: Olá, eu sou o Diogo e quero dedicar a música Can't Stop the Feeling de Justin Timberlake à minha família. Adeus.

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7: 9 horas. 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
8: 8 nos Açores, vamos saber quais os títulos em destaque com o Vítor Mesquita. Bom dia, Vítor.
9: Bom dia, Azizé. Urgências de Lisboa e Algarve com tempos de espera elevados. Pela primeira vez em mais de um século, Portugal testemunha hoje um eclipse total do Sol.
8: Começa agora a edição das 9.
9: Um final de tarde de olhos postos no céu, Portugal volta a assistir a um eclipse total do Sol. Já não acontecia há mais de um século, desde 1912. Para uma observação em segurança e prevenir danos oculares graves, é necessário utilizar óculos apropriados. É um alerta da Sociedade Portuguesa de Oftalmologia. O coordenador da área da retina da Sociedade, Miguel Lume, explica que, mesmo protegida, a observação deve ser breve e intercalada. O médico aconselha a atenção redobrada às crianças, que devem estar sempre acompanhadas por um adulto durante a observação.
10: Há sempre uma tendência da criança retirar os óculos para ver como é que é, ou olhar por baixo dos óculos ou por cima dos óculos. E, portanto, o adulto que acompanha as crianças deve ter o cuidado realmente de garantir que as crianças cumprem todas as normas de segurança para o seu bem. Ainda para mais, as crianças têm a córnea e o cristalino muito transparentes, portanto, acabam por passar ainda mais luz e, portanto, são mais suscetíveis à lesão da retina.
9: Os conselhos e os alertas do especialista em retina, Miguel Lume, da Sociedade Portuguesa de Oftalmologia. Só vai ser possível observar o fenómeno na totalidade numa pequena zona, junto a Rio do Honor, no Parque Natural de Montezinho, em Bragança, se prepara para receber milhares de pessoas, embora a faixa de totalidade atravesse a zona entre Rio de Honor e Guadramil. A observação organizada foi transferida para o aeródromo municipal devido ao risco de incêndio. A Proteção Civil apela à adoção de comportamentos adequados a quem se desloque ao Parque Natural de Montezinho, estacionar o carro apenas em locais sinalizados, não fazer fogo, não fumar. No resto do país, o eclipse será parcial, tem início às 6:30 da tarde, termina 2 horas depois, com um ponto alto às 7:30. Um dos muitos pontos de observação do eclipse no país é o Palácio da Pena, em Sintra, onde está esta manhã o repórter João Cunha, agora em direto. Bom dia, João. Está tudo pronto para logo à tarde?
11: Vai estar tudo pronto, para já está tudo pronto, há baias preparadas para colocar, para as pessoas acederem aqui ao Pátio dos Arcos, cá no topo da Serra de Sintra, aqui junto ao Palácio da Pena, no interior do Palácio da Pena. Connosco está a Andreia Drac, é coordenadora da área comercial da Parques de Sintra. Está mesmo tudo a postos?
12: Tudo a postos. Estamos preparados para ver o eclipse numa forma única, num lugar único.
11: Extraordinário, de facto.
12: Extraordinário. Eu acho que isto será o juntar de dois... um momento natural extraordinário num dos sítios mais icónicos, que é o Palácio Nacional da Pena, e também no Farol do Cabo da Roca.
11: Era isso que eu lhe ia perguntar. Havia vagas ainda para o Farol do Cabo da Roca, mas já não há vagas.
12: Em 2 dias, portanto, primeiro esgotou aqui o Palácio Nacional de Pena e depois em 2 dias esgotámos o Farol do Cabo da Roca, portanto, a adesão é grande.
11: Mas também me confessava há pouco, muito provavelmente haverá pessoas que por 5 euros nem sequer vão a estes sítios que estarão com muita gente, querem os óculos.
12: De qualquer forma, o que nos interessa é que visitem, portanto, qualquer motivo que os traga cá é um bom motivo.
11: Muito bem, tudo aposto então, Vítor, para assistir então ao avanço da Lua sobre o disco solar e assistir então à transformação gradual da luz sobre a Serra de Sintra, o Parque da Pena e este horizonte atlântico, ainda um bocadinho coberto, como normal, não estivéssemos nós no topo da Serra de Sintra, mas a esperança é que daqui a algumas horas já haja visão perfeita e total sobre toda esta planície.
9: A reportagem de João Cunha, a expectativa de melhoria do estado do tempo para mais logo, de olhos postos no céu, mas protegidos com óculos apropriados. Portugal vai testemunhar, numa rara oportunidade, um eclipse total do Sol. É um tema que está também desenvolvido no site da Renascença. Tempos de espera elevados nas urgências hospitalares. Na última hora, e de acordo com o portal do SNS, os doentes urgentes esperavam cerca de 8 horas por observação no Hospital de Portimão. No Santa Maria, em Lisboa, o tempo de espera para pulseira amarela rondava às 7 horas. Já no Garcia de Horta, em Almada, os utentes considerados urgentes esperavam 5 horas para serem vistos por um médico após a triagem. Recordo que o tempo de espera de referência para os utentes com pulseira amarela é de apenas 1 hora. A partir de hoje, há novas regras para limitar a quantidade dos chamados químicos eternos nas embalagens de alimentos. Por decisão de Bruxelas, vão ser reduzidos os limites aos PFAs, usados, por exemplo, para evitar a passagem de água ou gordura em embalagens de fast food, no papel para produtos de padaria ou nos pequenos pacotes de açúcar do café. A medida é aplaudida pela Associação Ambientalista Zero, que pede fiscalização apertada. O novo regulamento vai ter uma implementação progressiva até 2030. A União Europeia vai enviar 2 milhões de euros à Colômbia para ajudar na recuperação após o sismo de segunda-feira. O anúncio é feito pela Presidente da Comissão na rede social X. Ursula von der Leyen escreve que Bruxelas continua a acompanhar a situação no país. De acordo com a última contabilização avançada pela agência Reuters, já foram registadas 250 mortes, cerca de 2.500 feridos. 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
8: Foi a edição de Vítor Mesquita. Boa viagem e obrigada, Vítor.
6: Obrigado. E design vanguardista. 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
13: A Herda Bem Posta prepara-se para recuar mais de 500 anos na história. A Bem Posta Manuelina regressa já esta sexta-feira e prolonga-se pelo fim de semana, transformando o centro da vila no mercado e cenário de inspiração medieval. A abertura está marcada para as 6 da tarde, sexta-feira, dia 14. Logo nessa primeira noite, haverá trovadores medievais, a chegada dos cavaleiros ao burgo, danças orientais e medievais, teatro de rua pelas tabernas e vários momentos de animação itinerante. O fogo terá também lugar de destaque, com o espetáculo Árvore da Vida, às 10h30 da noite e Miraculous às 11h30. O mercado encerra à 12h30. No sábado, dia 15, a Bemposta Manuelina abre mais cedo, às 11 da manhã, e oferece praticamente um dia inteiro de programação. Danças medievais e orientais, saltimbancos, trovadores, teatro de rua e contos e fábulas vão suceder-se pelos diferentes espaços do recinto. Um dos momentos de maior destaque está marcado para às 5h30 da tarde, com o cortejo régio que junta os grupos participantes e a recriação Bombos da Corte. A animação continua a noite dentro, incluindo espetáculos com fogo, e o mercado só encerra à 1h. Ao longo da Bemposta Manuelina haverá ainda animação permanente, passeios a cavalo, falcoaria, ofícios ao vivo, jogos medievais, acampamento árabe e acampamento militar com mostra de armas e sala de armas. A edição deste ano apresenta ainda um carrossel medieval, além das habituais tabernas e espaços de gastronomia. A recriação histórica prossegue no domingo, dia 16, completando 3 dias em que Pinheiro da Bemposta recupera o ambiente da época manuelina e a memória do foral concedido por Dom Manuel I. Também a partir de sexta-feira, a Macieira de Sarnes entra em festa em honra de Nossa Senhora do Livramento e Santa Eulália. As celebrações prolongam-se até segunda-feira, dia 17, conjugando o programa religioso com a animação popular. Entre os momentos religiosos estão a Eucaristia e a Procissão de Velas, bem como a Procissão em honra das Padroeiras. Na animação musical, o programa inclui nomes como Sátnik, Todi Moreira, Zé Cabra e Zé Barbosa e Gonçalo. Mais à frente no calendário, o Ocela prepara as festas em honra do mártir São Sebastião. As chamadas Grandiosas Festas realizam-se nos dias 21, 22 e 23 de agosto, prolongando a época das romarias e festas populares de verão no concelho de Oliveira de Azemais.

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1: Olá, sou a Joana e queria dedicar a música Energia, do Charbel, uma pessoa muito especial. Beijinhos e obrigada.

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5: 10 horas.
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8: Muito bom dia, são 10 horas, 9 nos Açores. Bom dia, Vítor Mesquita.
9: Bom dia, Zé.
8: Vamos aos títulos desta edição.
9: Papa Leão XIV manifesta solidariedade para com o povo colombiano atingido pelo forte sismo. Putin acusa a NATO de aumentar a tensão no Ártico, ameaça responder a apreensões de navios russos.
8: Céu azul, sol a brilhar nesta quarta-feira, à subida das temperaturas, o Porto à espera de 25 graus, Ponta Delgada 26, Funchal 28, depois Lisboa e Faro à espera de 32 graus. A edição das 10 agora.
9: Solidário com a população afetada pelo sismo de segunda-feira, o Papa deixa esta manhã palavras de conforto ao povo da Colômbia. Na audiência geral, no Vaticano, na saudação aos fiéis de língua espanhola, Leão XIV agradece o trabalho das equipas de busca e salvamento e sublinha a proximidade para com as pessoas atingidas pelo violento abalo.
10: Deseo expressar minha cercania às irmãs e irmãos colombianos.
11: Desejo expressar a minha solidariedade às irmãs e irmãos colombianos que sofreram os efeitos do recente terremoto, que causou inúmeras vítimas e feridos, bem como extensos danos materiais. Enquanto rezo ao Senhor pelo descanso eterno dos falecidos, asseguro as minhas orações pelas suas famílias e por todos os afetados por esta tragédia. Expresso a minha gratidão a todos os que trabalham nas operações de resgate e assistência aos mais afetados.
10: De assistência aos damnificados.
9: O Papa Leão XIV, esta manhã no Vaticano. A União Europeia vai enviar 2 milhões de euros à Colômbia para ajudar na recuperação após o sismo de segunda-feira. Anúncio da Presidente da Comissão, Ursula von der Leyen, escreve que Bruxelas continua a acompanhar a situação no país. De acordo com a última contabilização avançada pela agência Reuters, foram já registadas 250 vítimas mortais, cerca de 2.500 feridos. Vladimir Putin acusa a NATO de estar a reforçar a presença na região Ásia-Pacífico e de contribuir para o aumento da tensão no Ártico. O presidente da Federação Russa sublinha que vários países estão a tentar limitar a circulação de navios e a apreender em embarcações comerciais. Putin avisa que Moscovo vai responder da mesma forma. Bragança prepara-se para receber milhares de pessoas para acompanhar um dos fenómenos astronómicos mais raros das últimas gerações, o eclipse total do Sol, que não acontece há mais de um século em Portugal. O Centro Ciência Viva organizou um programa de atividades com oficinas, palestras, observação acompanhada por especialistas. A diretora executiva do Centro, Clotilde Nogueira, fala numa oportunidade única para a atual geração.
12: Este fenómeno é raro. Ora, o último eclipse total foi em 1912. Aqui na região de Bragança, o próximo eclipse total será em 2480, embora no país seja em 2144. Por isso é um fenómeno que nós, esta geração, é a única oportunidade que vai ter para ver um eclipse tão profundo. É um fenómeno que deve ser observado em todo o país, porque será memorável, com certeza.
9: A diretora executiva do Centro Ciência Viva de Bragança, Clotilde Nogueira, embora a faixa de totalidade atravesse a zona entre Rio do Honor e Guadramil, a observação organizada foi transferida para o Aeródromo Municipal de Bragança. Devido ao risco de incêndio, a Proteção Civil apela à adoção de comportamentos adequados a quem se desloca ao Parque Natural de Montezinho, estacionar o carro apenas em locais sinalizados e não fazer fogo, também não fumar. O eclipse tem início às 6:30 da tarde, termina 2 horas depois, com um ponto alto às 7:30. O investigador Filipe Ferreira da Silva, professor do Departamento de Física da Nova FCT, explica que, para além da observação comum, o fenómeno é uma oportunidade para estudar melhor a atmosfera solar.
13: O que acontece quando temos um eclipse deste tipo é a superfície do Sol ficar completamente tapada e dá a possibilidade de estudar a atmosfera solar, que é algo que já vai sendo conhecido, mas não é conhecido na totalidade. Há muitos aspectos que são relevantes para a ciência e que se podem, de facto, estudar através dos eclipses.
9: As explicações de Filipe Ferreira da Silva, professor da Nova FCT, ouvido por Jaime Dantas, um trabalho que encontra no site da Renascença. E Zé, a Renascença que vai acompanhar o eclipse em direto no site, com transmissão vídeo. É uma forma de quem não tem óculos poder observar o eclipse em segurança.
14: Tu tens óculos? É o teu caso.
9: Eu tenho.
14: Ah, já tens óculos?
9: Sim, já tenho há algum tempo.
14: Podes mandar uma foto para eu ver como é que fica?
9: Ah, não os trouxe, mas posso fazê-lo mais tarde.
14: Está bem. Olha, e os ouvintes da Renascença são espetaculares. Eu há 5 minutos não tinha óculos e agora já tenho.
9: Ah, bom.
14: Já tenho. Obrigado, Natérsia. Já falamos. Foi a edição das 10 com o Vítor Mesquita. Até já, Vítor. Daqui a pouco, Elton John com Kikiri.
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14: Então, muito bom dia.
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2: Bom dia a todos, bom dia Rádio Caimás Mês FM. Vamos começar este dia com uma música bem mexida, bem mexida, bem mexida. Vamos lá, gente, toca acordar, o dia está a começar.
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1: Olá, sou o ouvinte do Gênesis. Gostaria de dedicar João Pedro Paes, Ninguém é de Ninguém, a todos os meus familiares e ouvintes. Obrigada, bom dia.

0: 10 e 44.
1: Bom dia.
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1: 10 e 50.
2: Bom dia.

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6: 11 horas.
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7: Às 10 nos Açores. Bom dia, Filipe Ribeiro.
8: Olá, bom dia, José Coimbra.
7: Vamos aos destaques desta edição.
8: Papa agradece o trabalho das equipas de busca e salvamento na Colômbia. Nesta edição, ainda os conselhos para a observação do eclipse solar.
7: Temos aí sol a brilhar, um dia com subida das temperaturas. O Porto hoje à espera de 25 graus, Ponta Delgada 26, Funchal 28, Lisboa e Faro à espera de 32 graus. Edição das 11 agora.
8: O Papa agradece o trabalho das equipas de busca e salvamento na Colômbia. Leão XIV deixou esta manhã novas palavras de conforto à população afetada pelo sismo de segunda-feira. Na audiência geral no Vaticano, na saudação aos fiéis de língua espanhola, o Papa sublinha a proximidade para com as pessoas atingidas.
9: Deseo expressar minha cercania às irmãs e irmãos colombianos.
10: Desejo expressar a minha solidariedade às irmãs e irmãos colombianos que sofreram os efeitos do recente terremoto, que causou inúmeras vítimas e feridos, bem como extensos danos materiais. Enquanto rezo ao Senhor pelo descanso eterno dos falecidos, asseguro as minhas orações pelas suas famílias e por todos os afetados por esta tragédia. Expresso a minha gratidão a todos os que trabalham nas operações de resgate e assistência aos mais afetados.
9: E de assistência aos damnificados.
8: A Santa Sé informou, entretanto, que o Dicastério para a Caridade do Papa já enviou, através da Nunciatura de Bogotá e do Episcopado Colombiano, uma primeira ajuda de 100 mil euros destinada às dioceses mais atingidas. De acordo com a última contabilização feita pela agência Reuters, foram já contabilizadas 250 mortes e 2.500 feridos depois do sismo. A União Europeia vai enviar 2 milhões de euros à Colômbia para ajudar na recuperação. Anúncio da Presidente da Comissão Europeia, Ursula von der Leyen, escreve que Bruxelas continua a acompanhar a situação no país. Por cá, a Ordem dos Médicos pede uma avaliação nacional da resiliência dos hospitais perante sismos e outras catástrofes. Em comunicado diz que é necessário conhecer a capacidade nacional para manter os serviços essenciais, como energia de emergência, comunicações, água, oxigênio, medicamentos e reservas de sangue. Vladimir Putin acusa a NATO de estar a reforçar a presença na região Ásia-Pacífico e de contribuir para o aumento da tensão no Ártico. O presidente da Federação Russa sublinha que vários países estão a tentar limitar a circulação de navios e a apreender embarcações comerciais. Putin avisa que Moscou responderá da mesma forma. No desporto, nos europeus de atletismo em Birmingham, Fatoumata Diallo é a única portuguesa a disputar hoje uma final. Estará nos 400 metros barreiras pouco depois das 9 da noite. Na contagem decrescente para o eclipse total do Sol em Portugal, algumas farmácias preparam-se para receber óculos apropriados para assistir ao fenómeno, mas mesmo com os óculos adequados, a observação do eclipse deve ser breve e intercalada com pausas para prevenir danos oculares. É o que diz à Renascença, o coordenador da área da retina da Sociedade Portuguesa de Oftalmologia, Miguel Lume.
11: As recomendações que temos é que podemos observar durante alguns segundos, cerca de 30 segundos, e depois fazer um descanso. Está bem? No fundo, a quantidade de luz que é emitida, que passa por esses óculos, é muito reduzida, mas que ao longo do tempo pode, de facto, haver um dano a nível da retina. E, portanto, nós não aconselhamos uma visualização muito sustentada com os óculos.
8: A Lua começa a sobrepor-se ao Sol às 6:30 da tarde. O eclipse total só acontece por volta das 7:30 e terá a duração de perto de 26 segundos. O fenómeno será visível a 100% em algumas regiões de Bragança e dar notas de Coimbra que a procura já motivou inclusive um aumento dos preços no setor hoteleiro na região de Trás-os-Montes.
12: Ah, pois é, exatamente, é a zona mais procurada, não é?
8: Já se começa a notar.
12: 100% de visibilidade. Eu já estou safo, já tenho aqui um par de óculos.
8: Já conseguiste.
12: Já consegui. A Filipa não tem, portanto.
8: É verdade,
12: fica aqui,
8: não
12: fica
8: tem.
12: Aqui o apelo.
8: Estou a tentar.
12: 11 horas, 4 minutos, foi a edição das 11 com a Filipe Ortiz.
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1: Olá, voz do Carmo, eu sou a Ana. 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
1: 11 e 16.
2: Bom dia.

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4: Doze horas.
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7: Muito boa tarde. É meio-dia, 11 horas nos Açores.
8: O anjo do Senhor anunciou a Maria.
9: E ela concebeu do Espírito Santo.
8: Ave Maria.

0: Rogai por nós, Santa Mãe de Deus,
1: para que sejamos dignos das promessas de Cristo.
0: Oremos. Infundi, Senhor, a vossa graça em nossas almas, para que nós, que pela anunciação do anjo, conhecemos a encarnação de Cristo, vosso Filho, pela sua paixão e morte na cruz, e com a intercessão da bem-aventurada Virgem Maria, alcancemos a glória da ressurreição. Por Cristo, Senhor nosso.
1: Amém.
0: Glória ao Pai, e ao Filho, e ao Espírito Santo.

0: Passam agora 3 minutos do meio-dia. Vamos conhecer os títulos desta edição. Filipe Ribeiro.
1: 4 portugueses estão desaparecidos no mar da Croácia. Autoridades já encontraram uma vítima mortal. No Benfica, Ivanovic vai emprestado por uma época aos franceses do lance.
0: Está no ar a edição do meio-dia.
1: Informação da última hora, 4 portugueses estão desaparecidos no mar da Croácia. A situação já está a ser acompanhada pelo Ministério dos Negócios Estrangeiros, que numa nota enviada à Renascença diz estar em articulação com as autoridades croatas. A embarcação onde seguia o grupo de portugueses foi surpreendida por uma tempestade e foi já localizada. De acordo com o Ministério dos Negócios Estrangeiros, já foi resgatada uma vítima mortal. A identidade está a ser apurada pelas autoridades competentes. A taxa de inflação abrandou para 3,0% em julho. A informação é avançada pelo Instituto Nacional de Estatística, que indica que a taxa é agora 0,2 pontos percentuais mais baixa que no mês anterior. O Ministro da Administração Interna está reunido com os representantes da GNR, da PSP e da Autoridade Nacional de Segurança Rodoviária. A informação é enviada numa nota pelo gabinete de Luís Neves. O Ministro deve prestar declarações ao início da tarde. Bragança prepara-se para receber milhares de pessoas para acompanhar o eclipse total do Sol, que não acontece há mais de um século em Portugal. O Centro Ciência Viva organizou um programa de atividades com oficinas, palestras e observação acompanhada por especialistas. A diretora executiva do Centro, Clotilde Nogueira, fala numa oportunidade única para a geração atual.
2: Este fenómeno é raro. Ora, o último eclipse total foi em 1912. Aqui na região de Bragança, o próximo eclipse total será em 2480, embora no país seja em 2144. Por isso é um fenómeno que nós, esta geração, é a única oportunidade que vai ter para ver um eclipse tão profundo. É um fenómeno que deve ser observado em todo o país, porque será memorável, com certeza.
1: Embora a observação na totalidade do eclipse esteja prevista para a zona entre Rio do Douro e Guadramil, a observação organizada foi transferida para o aeródromo de Bragança devido ao risco de incêndio rural. A lua começa a sobrepor-se ao sol às 6:30 da tarde. O eclipse total só acontece por volta das 7:30. O Papa agradece o trabalho das equipas de busca e salvamento na Colômbia. Leão XIV deixou esta manhã novas palavras de conforto à população afetada pelo sismo de segunda-feira. Na audiência geral no Vaticano, na saudação aos fiéis de língua espanhola, o Papa sublinha a proximidade para com as pessoas atingidas.
3: Deseo expressar mi cercanía a las hermanas y hermanos colombianos.
4: Desejo expressar a minha solidariedade às irmãs e irmãos colombianos que sofreram os efeitos do recente terremoto, que causou inúmeras vítimas e feridos, bem como extensos danos materiais. Enquanto rezo ao Senhor pelo descanso eterno dos falecidos, asseguro as minhas orações pelas suas famílias e por todos os afetados por esta tragédia. Expresso a minha gratidão a todos os que trabalham nas operações de resgate e assistência aos mais afetados.
3: E de assistência a los damnificados.
1: A Santa Sé informou, entretanto, que o dicastério para a caridade do Papa já enviou, através da Anunciatura de Bogotá e do Episcopado colombiano, uma primeira ajuda de 100 mil euros destinada às dioceses mais atingidas. A fechar no desporto, nota, o Benfica emprestou Ivanovic ao clube francês Lens. Em comunicado, o Clube da Luz adianta que o avançado vestirá a camisola do clube francês por uma época.
0: Foi a edição do meio-dia com a Filipe Ribeiro.
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2: Dinheiro da Bemposta prepara-se para recuar mais de 500 anos na história. A Bemposta Manuelina regressa já esta sexta-feira e prolonga-se pelo fim de semana, transformando o centro da vila no mercado e cenário de inspiração medieval. A abertura está marcada para as 6 da tarde, sexta-feira, dia 14. Logo nessa primeira noite, haverá trovadores medievais, a chegada dos cavaleiros ao burgo, danças orientais e medievais, teatro de rua pelas tabernas e vários momentos de animação itinerante. O fogo terá também lugar de destaque, com o espetáculo Árvore da Vida, às 10h30 da noite e Miraculous às 11h30. O mercado encerra à meia-noite e meia. No sábado, dia 15, a Bemposta Manuelina abre mais cedo, às 11 da manhã, e oferece praticamente um dia inteiro de programação. Danças medievais e orientais, saltimbancos, trovadores, teatro de rua e contos e fábulas vão suceder-se pelos diferentes espaços do recinto. Um dos momentos de maior destaque está marcado para as 5h30 da tarde, com o cortejo régio que junta os grupos participantes e a recriação Bombos da Corte. A animação continua a noite dentro, incluindo espetáculos com fogo, e o mercado só encerra à 1h da manhã. Ao longo da Bemposta Manuelina haverá ainda animação permanente, passeios a cavalo, falcoaria, ofícios ao vivo, jogos medievais, acampamento árabe e acampamento militar com mostra de armas e sala de armas. A edição deste ano apresenta ainda um carrossel medieval, além das habituais tabernas e espaços de gastronomia. A recriação histórica prossegue no domingo, dia 16, completando 3 dias em que Pinheiro da Bemposta recupera o ambiente da época manuelina e a memória do foral concedido por Dom Manuel I. Também a partir de sexta-feira, a Macieira de Sarnes entra em festa em honra de Nossa Senhora do Livramento e Santa Eulália. As celebrações prolongam-se até segunda-feira, dia 17, conjugando o programa religioso com a animação popular. Entre os momentos religiosos estão a Eucaristia e a Procissão de Velas, bem como a Procissão em honra das Padroeiras. Na animação musical, o programa inclui nomes como Sátnik, Todi Moreira, Zé Cabra e Zé Barbosa e Gonçalo. Mais à frente no calendário, o Ocela prepara as festas em honra do mártir São Sebastião. As chamadas Grandiosas Festas realizam-se nos dias 21, 22 e 23 de agosto, prolongando a época das romarias e festas populares de verão no concelho de Oliveira de Azemais.

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1: Olá, queria ouvir sozinho Caetano Veloso para dedicar uma pessoa muito especial. Muito obrigado. Beijinho.
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1: Meio-dia e 20.
2: Boa tarde.

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1: Boa tarde. A costura das manas quer ouvir Anselmo Ralph e dedicar à Beoteutita, a salão de barbearia do Zequita e ao Nuno. Obrigada. Beijinhos.
2: Bom som.

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2: Olá, quem nos ouve com o rádio já ligado? Ao menos tem bom gosto. O resto está explicado.
3: Oh Zé, eu te ouvi dizer que foste ao médico. Então o que é que ele te disse?
4: Ele disse que eu tenho que fazer exercício. Agora todos os dias eu vou até ao café buscar os pastéis.
3: Yeah, Manel, e tu és a favor da redução do consumo de energia?
2: Ah, pois sou. Já nem ligo às notícias. É poupa energia a mim e ao país.
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2: O novo livro de Isabel Ricardo convida os leitores a mergulharem noutra aventura empolgante, recheada de ação, humor e muito perigo.
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0: Senhor engenheiro, o senhor desculpe, mas já faz 6 meses que eu não recebo o meu salário.
1: Não faz mal, dona Gestrude, está desculpada.
2: Ah, mas que é isso, homem? Tu vais com o pescoço cheio de marcas de batom e a rainha delas. Diz-me o que é que se passou, já,
3: ai, minha filha, como sabes, eu sou ministro e por isso digo sempre a verdade. Aqui vai o que aconteceu. Eu dei um aumento à minha secretária e ela, em agradecimento, quis dar-me um aumento a mim. Só te digo que a rapariga é mesmo eficaz. Foi cá um aumento.
4: Então, a menina, que tal os sapatinhos?
2: Olha, são muito altos. Quero uns que sejam, assim, mesmo rasos.
4: Rasos?
2: Sim.
4: Parece impossível. Uma menina com um ar tão modernaço e quer sapatos rasos.
2: Pois é, olha, pelo menos disseram que nós temos andado a viver acima das nossas possibilidades. Portanto, como eu não quero continuar a viver acima, vou passar a andar de salto raso, está a perceber?
5: Está lá! É o canalizador!
4: Sim, sim, é o canalizador!
5: Olha, é para lhe dizer que já tenho água por baixo do umbigo e quero saber o que posso fazer!
4: O que é que pode fazer? Oi, minha senhora, pode aproveitar para se ir lavando, topa!
6: Ai, que bom! Consegui nadar até esta ilha deserta.
1: E eu também me safei do naufrágio.
6: Pois é, estamos os dois aqui sozinhos e não se esqueceu de trazer os preservativos, pois não?
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9: Não sabemos o que comer, pois anda tudo estragado. Eles só querem vender e o lucro é que é culpado.

0: Hoje, aqui no Estúdio Central dos Novos Parodiantes, com vista para o aeroporto, porque temos aqui umas mocinhas que são uns autênticos aviões, vamos tentar compreender um dos mais graves problemas da atualidade: as comidas da nossa alimentação nos alimentos que comemos.
1: Ou melhor ainda, o comemos e não devemos comer, porque os alimentos da nossa alimentação não são comida que se coma.
0: Obrigado, professora Abrelata. Pois é verdade, quem aqui temos para nos ajudar a encontrar uma solução para a nossa alimentação é a professora Abrelata, com o curso tirado na Universidade de Mama Xuxa.
1: Mama e Xuxa.
0: Exatamente, Universidade de Mama e Xuxa. Afinal, o que é que se passa com a comida, professora Abrelata?
1: Ora bem, hoje, como quase em tudo o resto, se dá mais importância ao carcanhole, ao money, ao lucro fácil, do que ao amor ao próximo e à sua barriguinha. Portanto, para fazer frangos à pressa e à pressão, se for preciso, até se lhe injeta gasolina de avião para eles se despacharem mais depressa, percebe?
0: Percebi perfeitamente. O que é verdade é que nós vamos aí a uma qualquer superfície de grande peso e volume e todos os alimentos estão ali lindamente apresentados e engraxados, que são uma tentação. Não é verdade, professora Abrelata?
1: Ah, pois é. É a velha teoria de que os olhos também comem. E por isso é tudo dirigido para o olho, pois, como se sabe, o ser humano tem mais olhos do que a barriga. Além disso, a barriga, quando fica cheia, já não leva mais e depois ainda perde tempo a fazer a digestão. O olho não. O olho come mais rapidamente tudo o que lhe aparece pela frente ou mesmo por trás.
0: Para terminar, diga-nos, professora Abrelata, afinal, o que é que se pode comer?
1: É simples, meu caro. A solução é só uma e mais nenhuma. Comemo-nos uns aos outros.
0: Comemo-nos?
1: Sim, sim. É melhor nos do que vestidos, porque a roupa só atrapalha e não há necessidade nenhuma de a gente se engasgar com um par de cuecas, não é?
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6: Boa noite, bem-vindos ao Narros Sul. Boa noite, bem-vindos ao nosso restaurante. O senhor tem alguma reserva?
7: Reserva? Reservas? Tenho algumas, sim. Mas estava com fome e vim na mesma.
6: Ora, o réu tem algo a dizer a sua defesa?
7: Ora, pensa, Manel. Pensa rápido, uma resposta. Tenho, Dr. Juiz. Se eu soubesse que isto ia chegar a tribunal, não me tinham apanhado.
6: Isso não é uma defesa. É uma confissão.
7: Pois é, senhor Dr. Juiz. Eu nunca fui muito bom a falar em público.
8: Ora bem, estamos quase a acabar esta entrevista de emprego. E qual é que é o seu maior defeito, senhor Zé?
7: O meu maior defeito. Olho-se demasiado honesto.
8: Oh, senhor Zé, mas isso não parece nenhum defeito, pelo contrário.
7: Pois, olha, mas não me importa nada o que a senhora pensa, está bem?
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11: É uma hora, meio-dia, nos Açores. Vamos já conhecer os títulos desta edição. Notícias que nos são trazidas pela Filipa Ribeiro. Olá, Filipa, boa tarde.
12: Olá, boa tarde, Paulo. O primeiro-ministro garante clareza e transparência na compra de 3 fragatas à Itália. 4 portugueses continuam desaparecidos no mar da Croácia.
11: Quanto a temperaturas, esta hora o Porto com 24 graus, Funchal 25, Lisboa 27, Faro com 28. 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
12: O primeiro-ministro garante clareza e transparência na compra das três fragatas por quase 4 mil milhões de euros à Itália. Em causa, a polémica já negada pelo Ministério da Defesa de que uma empresa portuguesa teria participado no processo de aquisição e acabado afastada. O ministro da Defesa já clarificou que nunca uma empresa participou neste processo e avançou com o processo judicial contra o jornal, que difundiu a informação, e o próprio presidente do Chega. Na última hora, em declarações aos jornalistas, Luís Montenegro garante que foi cumprida a lei durante todo o processo de compra.
9: Nós garantimos clareza e transparência absolutos. Não vale a pena estarmos a poupar nas palavras. Tudo, mas tudo o que puder ser feito e vai ser feito para garantir a transparência deste processo, nós vamos assegurar. Vamos assegurar desde logo do ponto de vista técnico, com a estrutura de missão que acompanha o desenvolvimento do programa, e depois com uma comissão de acompanhamento, onde estão também não só os outros órgãos de soberania, em particular a Assembleia da República, mas também todas as autoridades que superintendem as investigações e a monitorização da regularidade dos procedimentos que naturalmente envolvem um dispêndio muito significativo de recursos públicos.
12: O primeiro-ministro, há pouco em Cascais, no final de uma iniciativa com a Marinha Portuguesa, Luís Montenegro, que nestas declarações aos jornalistas disse estar ainda a acompanhar a situação dos portugueses que estão desaparecidos na Croácia. O chefe de governo chegou a falar numa vítima mortal, mas a informação ainda não se confirma. Para já, a confirmação do Ministério dos Negócios Estrangeiros é de que são 4 os portugueses que estão desaparecidos no mar da Croácia. A situação está a ser acompanhada pelo Ministério em articulação com as autoridades croatas. De acordo com o que avança a Renascença, o Ministério dos Negócios Estrangeiros, a embarcação onde seguia o grupo de portugueses foi surpreendida por uma tempestade e foi já localizada. Mais de metade das pessoas que estavam desempregadas no início do ano continuavam sem emprego em junho. São dados do Instituto Nacional de Estatística. Ainda assim, quase 30% conseguiram encontrar trabalho no segundo trimestre do ano. A taxa de inflação abrandou para 3% em julho. É uma informação também avançada pelo Instituto Nacional de Estatística, que indica que a taxa é agora 0,2 pontos percentuais mais baixa que no mês anterior. O Dicastério para a Caridade do Papa já enviou, através da Nunciatura de Bogotá e do Episcopado Colombiano, 100 mil euros de ajuda para as dioceses mais atingidas pelo sismo de segunda-feira. A informação é avançada pela Santa Sé. O Papa voltou a manifestar esta manhã solidariedade com a população afetada na Audiência Geral no Vaticano, na saudação aos fiéis de língua espanhola. Agradeceu o trabalho, ainda o trabalho, nas operações de busca e salvamento.
13: Deseo expressar minha cercania às irmãs e irmãos colombianos.
14: Desejo expressar a minha solidariedade às irmãs e irmãos colombianos que sofreram os efeitos do recente terremoto, que causou inúmeras vítimas e feridos, bem como extensos danos materiais. Enquanto rezo ao Senhor pelo descanso eterno dos falecidos, asseguro as minhas orações pelas suas famílias e por todos os afetados por esta tragédia. Expresso a minha gratidão a todos os que trabalham nas operações de resgate e assistência aos mais afetados.
13: E de assistência aos damnificados.
12: O Papa Leão XIV esta manhã. Mais de um século depois, vai ser possível assistir ao eclipse total do Sol a partir de Portugal. A última vez em que pôde ser observado foi em 1912. A Lua começa a sobrepor-se ao Sol por volta das 6:30 da tarde, mas o eclipse total será observável por volta das 7:30. O investigador Filipe Ferreira da Silva, professor do Departamento de Física da Universidade Nova, explica que, para além da observação comum, o fenómeno é uma oportunidade para estudar melhor a atmosfera solar.
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mulheres são a coisa mais bonita do mundo. São o pulso eterno, o início de tudo. E por isso devemos amá-las.

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2: Olá, gosto, pai, uma boa tarde. Gostaria de ouvir um tema de Adele à escolha. Obrigada, beijinhos.

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1: Olá, eu queria dedicar Simply the Best, Tina Turner, às minhas amigas da Fisca Azeméis.

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8: São 2 horas, 1 hora nos Açores. Altura para se atualizar as notícias na Renascença. Já cá está a Marisa Gonçalves. Olá, Marisa, boa tarde.
9: Viva, boa tarde, Paulo.
8: Títulos desta edição.
9: Morreu Eugénio Fonseca, que liderou a Cáritas portuguesa mais de 2 décadas. Caso das fragatas, Montenegro diz que é uma ação legítima e democrática, a ação judicial anunciada pelo Ministro da Defesa.
8: Temperaturas a esta hora, Castelo Branco com 34 graus, Faro 29, Lisboa 28, Porto registra 24. 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
9: Morreu Eugénio Fonseca, o antigo presidente da Cáritas e atual presidente da Confederação Portuguesa de Voluntariado, tinha 69 anos. A notícia foi confirmada pelo cardeal América Guiar, bispo de Setúbal, diocese onde Eugénio Fonseca residia e onde já tinha sido também responsável pela Cáritas diocesana. Em declarações à Renascença, a presidente da Cáritas portuguesa e sucessora de Eugénio Fonseca no cargo, Rita Valadas, fala de um homem de causas e de uma referência para o país.
10: O professor Eugénio é uma referência deste setor, um homem empenhado, lutador por causas, atento às fragilidades das pessoas e das atividades e um alerta permanente para as situações de grande risco ou de grande calamidade.
11: Deixou uma marca na Cáritas?
10: Deixou uma marca em Portugal. Não foi só na Cáritas, mas claro que para a Cáritas ele é a grande referência. Ele foi muitos anos presidente da Cáritas portuguesa, muitos anos presidente da Cáritas de Setúbal. Aliás, a Cáritas portuguesa está em vias de lançar um livro que ainda foi feito por ele, sobre o tempo dele de mandato como presidente da Cáritas portuguesa.
9: A presidente da Cáritas portuguesa, ouvida pela jornalista Sandra Afonso, a diocese de Setúbal, recorda com profunda gratidão a vida e o testemunho de Eugénio Fonseca, particularmente a sua dedicação incansável aos mais frágeis e esquecidos. Na mesma nota, lê-se que o ex-presidente da Cáritas fica marcado pelo serviço à Igreja que desenvolveu, também pela promoção de uma cultura de solidariedade, proximidade e dignidade humana, vivida de modo especial através da missão da Cáritas. Esta é uma notícia que pode ler com mais detalhe também em rr.pt. Luís Montenegro garante clareza e transparência na compra das 3 fragatas por quase 4 mil milhões de euros à Itália, em causa a polémica já negada pelo Ministério da Defesa de que uma empresa portuguesa que teria participado no processo de aquisição acabou por ser afastada. O Ministro da Defesa já clarificou que nunca uma empresa participou no processo e avançou com uma ação judicial contra o jornal que difundiu a informação e contra o próprio líder do Chega. Numa reação, esta tarde, Luís Montenegro diz que é uma ação legítima e democrática.
0: Nós não devemos ter dúvidas de que a lei e a decência política e pública se deve aplicar a todos. Não é exclusivo dos políticos. Os jornalistas e os políticos dos outros partidos, naturalmente, também têm de cumprir a lei e respeitar a lei. E, portanto, é totalmente legítimo, creio que ninguém põe isso em causa, que alguém que sente a ofensa dos seus direitos, incluindo o seu direito ao bom nome, possa reagir. Isso também é democrático. Eu creio que nós já não vivemos no tempo do condicionamento. E, portanto, nós não nos deixamos condicionar da mesma maneira que aqueles que trabalham na comunicação social ou que exercem funções político-partidárias também não se devem condicionar. Mas isto não é uma via só com um sentido, é uma via com dois sentidos.
9: Palavras do Primeiro-Ministro em Cascais, no final de uma iniciativa com a Marinha Portuguesa, Luís Montenegro, que nestas declarações aos jornalistas disse ainda estar a acompanhar a situação dos portugueses que estão desaparecidos na Croácia. O chefe de governo chegou a falar numa vítima mortal, mas a informação ainda não se confirma. Para já, a confirmação do Ministério dos Negócios Estrangeiros é de que são 4 os portugueses que estão desaparecidos, situação que está a ser acompanhada pelo Ministério em articulação com as autoridades croatas. De acordo com o que avança a Renascença, o Ministério dos Negócios Estrangeiros, a embarcação onde seguia o grupo de portugueses foi surpreendida por uma tempestade e já foi, entretanto, localizada. Estão desaconselhados os banhos na Praia de Matosinhos, no distrito do Porto, devido à má qualidade da água. A informação é avançada pela Agência Portuguesa do Ambiente.
8: Muito bem, foi a edição das duas na Renascença com Marisa Gonçalves. Até já, Marisa.
9: Até já, Paulo.
8: Daqui a pouco vamos espreitar a volta a Portugal em bicicleta.
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8: E depois de um dia de descanso, é hora de voltar a pedalar. Eduardo Soares da Silva, boa tarde.
15: Viva, boa tarde, exatamente, e já arrancou oficialmente a segunda semana da Volta a Portugal, a semana que promete muitos ataques com várias etapas duras. A sexta etapa está na estrada, o pelotão saiu há pouco de Santa Maria da Feira, é um dia naturalmente especial para a equipa da casa, o feirense Bisseler, e o pelotão vai agora entrar oficialmente na Zona Norte. Os ciclistas hoje vão percorrer 132 km, esta é a etapa mais curta da volta, e vão até o Peso da Régua, maioritariamente pela Nacional 222, mesmo junto.
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1: Boa tarde. Queria dedicar a música do Harry Styles, Summer's Time, à minha amiga Cris, porque ela adora a música. Mas não é para engraxar, ela sabe que eu gosto dela. Beijinhos.

0: Boa tarde, caros amigos da rádio. Desta vez venho cá para vos deixar um tema muito alegre e bem disposto, que tem tudo a ver com o dia de hoje. No dia do eclipse solar, vamos o quê? Vamos sentir o sol. Até já, gente, divirtam-se.
1: À informação, à hora certa. Já a seguir, meia hora de música seguida a abrir com Sentir o Sol, nem de propósito, dos 4:30.

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1: Olá, voz do Caima. Gostava de dedicar a música do Eros Ramazzotti e Luís Fonsi às meninas dos transferes da Helio Têxtil. Obrigado.

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1: 2:59.
2: Boa tarde.
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9: 15 horas.
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10: A Euro da Bem Posta prepara-se para recuar mais de 500 anos na história. A Bem Posta Manuelina regressa já esta sexta-feira e prolonga-se pelo fim de semana, transformando o centro da vila no mercado e cenário de inspiração medieval. A abertura está marcada para as 6 da tarde, sexta-feira, dia 14. Logo nessa primeira noite, haverá trovadores medievais, a chegada dos cavaleiros ao burgo, danças orientais e medievais, teatro de rua pelas tabernas e vários momentos de animação itinerante. O fogo terá também lugar de destaque, com o espetáculo Árvore da Vida, às 10:30 da noite e Miraculous às 11:30. O mercado encerra à 12:30. No sábado, dia 15, a Bem Posta Manuelina abre mais cedo, às 11 da manhã, e oferece praticamente um dia inteiro de programação. Danças medievais e orientais, saltimbancos, trovadores, teatro de rua e contos e fábulas vão suceder-se pelos diferentes espaços do recinto. Um dos momentos de maior destaque está marcado para as 5:30 da tarde, com o cortejo régio que junta os grupos participantes e a recriação Bombos da Corte. A animação continua à noite dentro, incluindo espetáculos com fogo, e o mercado só encerra à 1:00 da manhã. Ao longo da Bem Posta Manuelina haverá ainda animação permanente, passeios a cavalo, falcoaria, ofícios ao vivo, jogos medievais, acampamento árabe e acampamento militar com mostra de armas e sala de armas. A edição deste ano apresenta ainda um carrossel medieval, além das habituais tabernas e espaços de gastronomia. A recriação histórica prossegue no domingo, dia 16, completando 3 dias em que Pinheiro da Bem Posta recupera o ambiente da época manuelina e a memória do foral concedido por Dom Manuel I. Também a partir de sexta-feira, a Macieira de Sarnes entra em festa em honra de Nossa Senhora do Livramento e Santa Eulália. As celebrações prolongam-se até segunda-feira, dia 17, conjugando o programa religioso com a animação popular. Entre os momentos religiosos estão a Eucaristia e a Procissão de Velas, bem como a Procissão em honra das Padroeiras. Na animação musical, o programa inclui nomes como Sátnik, Todi Moreira, Zé Cabra e Zé Barbosa e Gonçalo. Mais à frente no calendário, o Ocela prepara as festas em honra do mártir São Sebastião, as chamadas Grandiosas Festas, realizam-se nos dias 21, 22 e 23 de agosto, prolongando a época das romarias e festas populares de verão no concelho de Oliveira de Azemais.

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1: Boa tarde, aqui fala o Nuno. Queria dedicar uma música de Santa Maria com o tema à vossa escolha, para dedicar a toda a minha família e a vocês, e com o resto de uma boa tarde.

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2: Olá, eu sou a Lara. Quero dedicar a música Amor de Verdade para a minha mãe, que eu gosto muito. Beijinhos de todas.

Boa tarde, Rádio Voz, SMG FM. Por favor, peço para ouvir a música Viva La Vida, de Coldplay. A música vai para todos os ouvintes desta excelente rádio, para todos os clientes do táxi híbrido. É só, um agradecimento, obrigado. É o Paulo.

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5: Horas, vamos às notícias na Renascença. Sabemos primeiro os títulos em destaque.
6: Autoridades croatas confirmam o resgate com vida de 2 dos 4 portugueses desaparecidos no mar. Nesta edição também, a nova reação à morte de Eugénio Fonseca. O antigo presidente da Caritas tinha 69 anos.
5: Céu pouco nublado para amanhã, mas com nuvens no interior norte e centro. Máximas de 25 para o Porto, 32 para Lisboa, 33 para Faro, 25 para Ponta Delgada, Funchal, 29. Notícias na Renascença com Miguel Coelho.
6: 2 dos 4 portugueses desaparecidos no mar na Croácia foram resgatados com vida, depois de uma tempestade ter atingido a embarcação em que seguiam. A informação consta de um comunicado oficial do Ministério do Mar da Croácia, enviado à Renascença. Explica que uma mulher foi encontrada no mar por uma aeronave da Guarda Costeira Croata e outro sobrevivente foi salvo após ter sido avistado numa zona de rochas. Ambos estão já a receber assistência médica. O comunicado indica ainda que as buscas prosseguem pelos dois outros portugueses que ainda se encontram desaparecidos. O governo anuncia um reforço da fiscalização para inverter a subida das taxas de mortalidade nas estradas. Em comunicado, o Ministério da Administração Interna promete o maior controle de infrações nas zonas críticas e um plano extraordinário de fiscalização em zonas urbanas para responder ao agravamento do número de atropelamentos. Entre outras medidas, está também prevista uma intervenção urgente nos locais com maior número de acidentes, um reforço da iluminação e sinalização nas passadeiras e o lançamento de uma campanha de consciencialização dirigida tanto a condutores como a peões. Os acidentes rodoviários em Portugal provocaram um aumento de vítimas mortais, mais 23 em comparação com os primeiros 6 meses do ano passado. Os dados são da Autoridade Nacional de Segurança Rodoviária, apontam também para um agravamento da mortalidade por atropelamento, passando de 14 para 31 vítimas mortais. Ao todo, entre janeiro e junho, ocorreram quase 18 mil acidentes nas estradas, que provocaram 1.371 feridos graves, representam um acréscimo de 89 feridos graves, em comparação com o mesmo período de 2025, além do acréscimo que já aqui comentámos de vítimas mortais. O Presidente da República promulgou os transportes gratuitos para ex-combatentes, uma medida agora alargada a todo o país. O projeto de lei foi viabilizado em julho, nas últimas votações no Parlamento, com os votos de todos os partidos, exceção do PCP e do LIVRE, que optaram pela abstenção. António José Seguro deu agora luz verde à medida que acaba com a limitação geográfica nos transportes gratuitos para ex-combatentes. E continuamos a ouvir reações à morte de Eugénio Fonseca, o antigo presidente da Caritas e atual presidente da Confederação Portuguesa do Voluntariado, tinha 69 anos. Alfredo Abreu, braço direito de Eugénio Fonseca na Confederação, lembra o trabalho de coração que desenvolvia diariamente.
7: Naturalmente estamos em choque. Ele tem sido uma figura central desta Confederação desde o seu início, há quase 20 anos. e tem sido a cara do voluntariado. O voluntariado tem muitas caras, mas há umas que aparecem muitas vezes e que puxam pelas outras, que era o que ele fazia. O contributo que o Eugénio Fonseca teve para o setor do voluntariado em Portugal vai começar a ser medido agora. Podíamos pensar num trabalho mais institucional, mas era de facto um trabalho de coração. E é isso que eu acho que as pessoas vão lembrar em primeiro lugar.
6: Alfredo Abreu, ouvido por Sandra Afonso sobre Eugénio Fonseca, o ex-presidente da Cáritas, morreu hoje. Era natural de Setúbal, onde residia. E a 2 horas e meia do início do eclipse solar, aumenta a expectativa em torno deste fenómeno, que vai ser visível em Portugal e está a gerar grande interesse. Basta lembrar a forma como nos últimos dias esgotaram os óculos em todo o país. Muita gente, como a Dina e a Isabel, não conseguiu adquirir... Confirma, Dina, não é?
8: Confirmo, sim, senhora.
6: Não conseguiu adquirir os ditos óculos e, portanto, não deve olhar diretamente para o sol. Nunca é demais recordar, o risco é contrair lesões oculares graves ou mesmo cegueira. Ora, para quem não tem os óculos, a Renascença tem uma boa alternativa que pode encontrar em casa, com materiais, pode dizer-se, comuns. É uma caixa para observar eclipses. Temos em rr.pt todo um processo de demonstração num vídeo com a assinatura da Ariana Cruz, mas eu trouxe aqui um exemplar para tu veres, Dina, como funciona. É uma caixa, neste caso, de resmas de papel, como vês, tem aqui a devida tampa.
8: Eu ajudei a encontrar esse material.
6: Exatamente.
8: Mas ainda não vi o resultado.
6: O resultado é este. Portanto, no fundo da caixa colámos uma folha branca, aqui tens,
8: okay.
6: E na frente recortámos 2 pequenos quadrados.
8: Certo.
6: Portanto, até aqui não há dificuldade nenhuma. Um dos quadrados foi depois tapado, como vês, com um pedaço de alumínio.
8: Sim, folha de alumínio.
6: E o outro fica como uma janela, um óculo, onde vamos espreitar o eclipse. O sol vai entrar por esta zona de alumínio, onde inserimos um pequeno furo com um palito, cá está.
8: Estás a brincar.
6: É por aqui que entra a luz do sol.
8: Uh-huh.
6: É projetada na folha branca que colámos no fundo da caixa, agora já com a tampa de vida. Espreitamos por aqui e vemos em toda a segurança o eclipse.
8: Ah, eu tenho que ir ver isso, aceito com mais rigor.
6: Porque é uma solução inteiramente segura e barata, como vês, não é necessário ir à farmácia.
8: Não, eu só ouvia de manhã na redação. Quem é que tem uma folha? Quem é que tem um papel de alumínio? Quem é que tem um cartão? Pronto, está aí o resultado.
6: Podes ver o vídeo em RR.
8: Vou ver seguramente, porque já ajudei a montar, mas não vi o resultado final ainda. Portanto,
6: mas logo já sabes, podes espreitar aqui com toda a segurança.
8: Quem não tem cão, caça com gato.
6: Com caixa, neste caso.
8: Isso.
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1: Boa tarde, caros amigos da rádio. Desta vez venho cá para vos deixar um tema muito alegre e bem disposto que tem tudo a ver com o dia de hoje. No dia do eclipse solar, vamos o quê? Vamos sentir o sol. Até já, gente, divirtam-se.
2: Sentir o sol, nem de propósito, dos 4:30.

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2: Sou a Sónia Silva, a Sopinha de Massa. Queria dedicar a música A Donde Vás, para Vera Lúcia e Miguel Silva.

0: Linda demais!
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2: Boa tarde.
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0: Mariana Fagunda!
1: Genial!
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3: 4 e 54.
4: Boa tarde.

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5: 17 horas.
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7: Boa tarde, 5 horas 4 nos Açores, as notícias, mas vamos saber quais são os títulos que estão a marcar a atualidade.
8: Marcelo Rebelo de Sousa, hospitalizado em Faro, depois de ter desmaiado num restaurante no Algarve. Patriarca de Lisboa destaca sentido de prontidão e promoção da dignidade humana que marcaram a vida de Eugénio Fonseca. O ex-presidente da Cáritas morreu hoje aos 69 anos.
7: Amanhã, dia de céu pouco nublado, algumas nuvens no interior norte e centro, que podem ser de aguaceiros dispersos. Máximas de 25 para o Porto, 32 para Lisboa, 33 para Faro, 25 para Ponta Delgada e 29 para o Funchal. Vamos às notícias na Renascença com Miguel Coelho.
8: Marcelo Rebelo de Sousa foi transportado esta tarde ao Hospital de Faro depois de se ter sentido indisposto. O ex-presidente da República encontrava-se num restaurante de Monte Gordo, concelho de Vila Real de Santo António, onde, ao que apurou a Renascença, terá mesmo chegado a desmaiar. Imagens divulgadas nas redes sociais mostram o momento em que Marcelo Rebelo de Sousa é retirado de maca do restaurante para uma ambulância. Fonte do Hospital de Faro adianta que o ex-presidente está a ser submetido a exames, mas, de acordo com uma primeira observação, não será uma situação grave, indica a mesma fonte. Soubemos também que, por precaução, foi chamado cardiologista de serviço. É uma situação que vamos manter-nos atentos também em rr.pt. Dois dos quatro portugueses desaparecidos no mar na Croácia foram resgatados com vida, depois de uma tempestade ter atingido a embarcação em que seguiam. A informação consta de um comunicado oficial do Ministério do Mar da Croácia, enviado à Renascença. Explica que uma mulher foi encontrada no mar por uma aeronave da Guarda Costeira Croata e outro sobrevivente foi salvo após ter sido avistado numa zona de rochas. Ambos estão a receber assistência médica. O comunicado indica que as buscas prosseguem pelos dois outros portugueses ainda desaparecidos. Já está dominado o incêndio que flagrou esta tarde em Vila Nova de Paiva, distrito de Viseu. Informação confirmada à Renascença por fonte do Comando Subregional de Viseu, Dão Lafões. No local ainda se encontram cerca de uma centena de operacionais, apoiados por 30 viaturas, em trabalhos de prevenção de reacendimentos. Também é marcado arrancar esta tarde a notícia da morte de Eugénio Fonseca, o antigo presidente da Caritas e atual presidente da Confederação Portuguesa do Voluntariado. Tinha 69 anos. À Renascença, o Patriarca de Lisboa destaca o sentido de prontidão e a promoção da dignidade humana que foram marcas da vida de Eugénio Fonseca. Dom Rui Valério aponta ainda uma extraordinária dedicação aos mais pobres e vulneráveis.
9: Um homem sempre disponível para responder às situações de emergência, nomeadamente de cariz social, que iam surgindo no panorama de cada diocese e no panorama nacional. A palavra talvez que o melhor defina é aquele de um homem sempre em estado de prontidão e sempre com o olhar voltado para os mais necessitados, para os mais pobres e para os mais frágeis. Por isso, prontidão e promoção da dignidade do ser humano é, porventura, o que melhor e mais eficazmente define o professor Eugénio da Fonseca.
8: Patriarca de Lisboa, Dom Rui Valério, ouvido por Sandra Afonso. Também o Presidente da República lamentou já a morte de Eugénio Fonseca, enaltecendo o exemplo de cidadania e a convicção, humanidade e sentido de bem comum. Numa nota publicada no sítio oficial da Presidência da República, António José Seguro afirma que a vida pública de Eugénio Fonseca deixa um exemplo de cidadania, exercida como responsabilidade perante os outros, destacando a atenção às pessoas em situação de maior fragilidade, o combate à pobreza e a defesa da dignidade humana. O Bispo de Porto Alegre, Castelo Branco, defende que o tema das migrações tem mais a ver com condições de acolhimento e menos com a imposição de travões à entrada destas pessoas. Em Fátima, onde participa na peregrinação aniversária de agosto, que integra a Peregrinação Nacional do Migrante e do Refugiado, Dom Pedro Fernandes criticou o tom usado ultimamente para falar do tema.
10: A gestão deste assunto tem muito mais a ver com a criação de condições, com formação das pessoas para exercerem atividades laborais onde há déficit de trabalhadores, tem muito mais a ver com isso do que entravar, dificultar e mandá-las embora, que é muito o tom que se tem assumido ultimamente, como se este fosse o tom certo e o tom que nos serve a nós e serve ao bem comum.
8: Dom Pedro Fernandes, o Bispo de Porto Alegre, Castelo Branco, em declarações numa conferência de imprensa a anteceder a peregrinação de agosto ao Santuário de Fátima. Já são conhecidas nomeações dos árbitros para os principais jogos da segunda jornada do Campeonato Português de Futebol. Sexta-feira em Alvalade, David Silva vai apitar o Sporting Vitória de Guimarães. O VAR será Manuel Oliveira. Já no sábado, no Rio Ave Porto, em Vila do Conde, o jogo vai ser conduzido por Miguel Fonseca. VAR será Cláudia Ribeiro. Segunda-feira em Rio Maior foi escolhido João Pinheiro para arbitrar o Casa Pia Benfica. O VAR será Rui Costa. E aproxima-se a hora do eclipse solar. Inicia-se daqui a já menos de hora e meia. É pelas 6:30 que a Lua começa a ocultar o Sol. O eclipse total será pelas 7:30. E o único local de Portugal em que será visível na totalidade é na zona de Bragança, onde se deslocou grande número de interessados em observar este fenómeno, como é o exemplo de uma família de Barcelona com quem a repórter Olímpia Meiros conversou há pouco.
11: Jaime veio de Barcelona, de autocaravana, com a mulher e a filha, para ver o eclipse solar. Já chegaram na terça-feira, já fizeram amigos, viram as estrelas e agora aguardam com expectativa o fenómeno raro, em que durante 26 segundos a Lua ocultará completamente o disco solar.
12: Venimos de Barcelona, Sabadell.
11: E porquê este local?
12: Porque estamos de feriado.
13: Somos de Barcelona, de Sabadell, e estamos a regressar a casa. Estamos de folga e este é o ponto de onde se vai ver 100% o eclipse em Portugal.
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1: Olá, boa tarde. Eu queria ouvir a música da Shakira com o Anuel Me Gusta. Beijinhos.

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1: Olá, voz do Caim, eu sou a Ana. Queria ouvir um tema dos Irmãos de Verdade. Vai ficar às minhas meninas. Beijinho.

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6: 18 horas.
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2: Olá, sou a Beatriz e queria dedicar esta música à minha irmãzinha. Muito obrigada.

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5: 19 horas.
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2: Olá, boa tarde. Eu queria ouvir a música do Wisin e Yandel, Ganas de Ti. Obrigada.

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2: A Euro da Bem Posta prepara-se para recuar mais de 500 anos na história. A Bem Posta Manuelina regressa já esta sexta-feira e prolonga-se pelo fim de semana, transformando o centro da vila no mercado e cenário de inspiração medieval. A abertura está marcada para as 6 da tarde, sexta-feira, dia 14. Logo nessa primeira noite, haverá trovadores medievais, a chegada dos cavaleiros ao burgo, danças orientais e medievais, teatro de rua pelas tabernas e vários momentos de animação itinerante. O fogo terá também lugar de destaque, com o espetáculo Árvore da Vida, às 10h30 da noite e Miraculous às 11h30. O mercado encerra à meia-noite e meia. No sábado, dia 15, a Bem Posta Manuelina abre mais cedo, às 11 da manhã, e oferece praticamente um dia inteiro de programação. Danças medievais e orientais, saltimbancos, trovadores, teatro de rua e contos e fábulas vão suceder-se pelos diferentes espaços do recinto. Um dos momentos de maior destaque está marcado para as 5h30 da tarde, com o cortejo régio que junta os grupos participantes e a recriação Bombos da Corte. A animação continua a noite dentro, incluindo espetáculos com fogo, e o mercado só encerra à 1h. Ao longo da Bem Posta Manuelina haverá ainda animação permanente, passeios a cavalo, falcoaria, ofícios ao vivo, jogos medievais, acampamento árabe e acampamento militar com mostra de armas e sala de armas. A edição deste ano apresenta ainda um carrossel medieval, além das habituais tabernas e espaços de gastronomia. A recriação histórica prossegue no domingo, dia 16, completando 3 dias em que Pinheiro da Bem Posta recupera o ambiente da época manuelina e a memória do foral concedido por Dom Manuel I. Também a partir de sexta-feira, a Macieira de Sarnes entra em festa em honra de Nossa Senhora do Livramento e Santa Eulália. As celebrações prolongam-se até segunda-feira, dia 17, conjugando o programa religioso com a animação popular. Entre os momentos religiosos estão a Eucaristia e a Procissão de Velas, bem como a Procissão em honra das Padroeiras. Na animação musical, o programa inclui nomes como Sátnik, Todi Moreira, Zé Cabra e Zé Barbosa e Gonçalo. Mais à frente no calendário, o Ocela prepara as festas em honra do mártir São Sebastião. As chamadas Grandiosas Festas realizam-se nos dias 21, 22 e 23 de agosto, prolongando a época das romarias e festas populares de verão no concelho de Oliveira de Azeméis. E da agenda do concelho passamos para a estrada. A 87ª Volta a Portugal em Bicicleta prossegue até domingo, dia 16 de agosto, e está também a ser acompanhada de perto pela Azeméis TV FM e pelo Correio de Azeméis. Hermínio Loureiro está na estrada a acompanhar a Volta a Portugal para a Azeméis TV FM e para o Correio de Azeméis, trazendo diariamente as histórias, o ambiente e os protagonistas da maior prova velocipédica nacional. E é precisamente com o Hermínio Loureiro que seguimos agora para mais um ponto de situação da Volta a Portugal.

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2: 21 horas.
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2: Boa noite.

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5: 22 horas.
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1: 23 horas.
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2: Dinheiro da Bemposta prepara-se para recuar mais de 500 anos na história. A Bemposta Manuelina regressa já esta sexta-feira e prolonga-se pelo fim de semana, transformando o centro da vila no mercado e cenário de inspiração medieval. A abertura está marcada para as 6 da tarde, sexta-feira, dia 14. Logo nessa primeira noite, haverá trovadores medievais, a chegada dos cavaleiros ao burgo, danças orientais e medievais, teatro de rua pelas tabernas e vários momentos de animação itinerante. O fogo terá também lugar de destaque, com o espetáculo Árvore da Vida, às 10h30 da noite e Miraculous às 11h30. O mercado encerra à 12h30. No sábado, dia 15, a Bemposta Manuelina abre mais cedo, às 11 da manhã, e oferece praticamente um dia inteiro de programação. Danças medievais e orientais, saltimbancos, trovadores, teatro de rua e contos e fábulas vão suceder-se pelos diferentes espaços do recinto. Um dos momentos de maior destaque está marcado para as 5h30 da tarde, com o cortejo régio que junta os grupos participantes e a recriação Bombos da Corte. A animação continua a noite dentro, incluindo espetáculos com fogo, e o mercado só encerra à 1h. Ao longo da Bemposta Manuelina, haverá ainda animação permanente, passeios a cavalo, falcoaria, ofícios ao vivo, jogos medievais, acampamento árabe e acampamento militar com mostra de armas e sala de armas. A edição deste ano apresenta ainda um carrossel medieval, além das habituais tabernas e espaços de gastronomia. A recriação histórica prossegue no domingo, dia 16, completando 3 dias em que Pinheiro da Bemposta recupera o ambiente da época manuelina e a memória do foral concedido por Dom Manuel I. Também a partir de sexta-feira, a Macieira de Sarnes entra em festa em honra de Nossa Senhora do Livramento e Santa Eulália. As celebrações prolongam-se até segunda-feira, dia 17, conjugando o programa religioso com a animação popular. Entre os momentos religiosos estão a Eucaristia e a Procissão de Velas, bem como a Procissão em honra das Padroeiras. Na animação musical, o programa inclui nomes como Sátnik, Todi Moreira, Zé Cabra e Zé Barbosa e Gonçalo. Mais à frente no calendário, o Ocela prepara as festas em honra do mártir São Sebastião. As chamadas Grandiosas Festas realizam-se nos dias 21, 22 e 23 de agosto, prolongando a época das romarias e festas populares de verão no concelho de Oliveira de Azemais. E da agenda do concelho passamos para a estrada. A 87ª Volta a Portugal em Bicicleta prossegue até domingo, dia 16 de agosto, e está também a ser acompanhada de perto pela Azemais TV FM e pelo Correio de Azemais. Hermínio Loureiro está na estrada a acompanhar a Volta a Portugal para a Azemais TV FM e para o Correio de Azemais, trazendo diariamente as histórias, o ambiente e os protagonistas da maior prova velocipédica nacional. E é precisamente com o Hermínio Loureiro que seguimos agora para mais um ponto de situação da Volta a Portugal.
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0: 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Zero horas. 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
1: Uma hora.
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